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1: 9:16.
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1: 9:28.
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2: Olá, ouvinte, tudo bem? Eu sou Cadu Reis, repórter da Rede de Notícias Acaerte, e nesta semana vamos ouvir o presidente do Conselho Regional de Contabilidade de Santa Catarina, Lessir dos Passos Guise. O CRC registra, orienta, disciplina e fiscaliza o exercício da profissão contábil no estado. Como funciona este trabalho, presidente?
3: O Conselho Regional de Contabilidade, nós somos aí em 42 conselheiros, né? Espalhados aí por todo o estado de Santa Catarina, onde cada um presta o serviço voluntário. Então, sempre trabalhando em prol do profissional da contabilidade, né? O registro, a fiscalização, a educação continuada, preparando o profissional da contabilidade no dia a dia. Hoje somos praticamente 24 mil profissionais da contabilidade e também 6 mil organizações contábeis em todo o estado de Santa Catarina.
2: Sediado em Florianópolis, o Conselho Regional de Contabilidade possui uma estrutura com 7 subsedes, além de delegacias espalhadas pelo estado. Quais serviços são oferecidos nestas unidades, presidente?
3: Nas nossas subsedes espalhadas no estado, elas têm praticamente todo o serviço que é oferecido na sede Florianópolis, onde temos ali um próprio fiscal e o auxiliar administrativo que presta todos os esclarecimentos, todas as informações. Já nas delegacias, são mais delegacias de representação, aonde temos lá o delegado, que ele está disponível para toda a região que ele representa, podendo representar o Conselho Regional de Contabilidade naquilo que toca na sua região.
2: Presidente, de que forma o CRC tem atuado para preparar os profissionais catarinenses para as mudanças geradas pela reforma tributária?
3: A gente já vem debatendo desde o início do ano, com vários treinamentos, procurando profissionais que estejam bem aviantados na matéria. Já tivemos aí várias palestras com profissionais aí a nível nacional, assim como a gente está preparando um grande evento também daqui para frente, né? Fazer essas reuniões regionais, então com palestrantes que possam vir e dar sua contribuição de forma prática, para que ninguém tenha surpresas com essa novo impacto da reforma tributária que já está em fase de implementação, já de testes e tudo, né? Já estamos trabalhando com muito afinco nisso e vamos intensificar cada vez mais, porque o nosso papel é que o profissional da contabilidade ele esteja muito bem preparado para passar tanto para o contribuinte quanto para os empresários, como vem a reforma tributária, para que o empresário também não tenha nenhuma surpresa assim que ela for implementada e definitivo, que vai ser a partir de 1º de janeiro de 2025.
2: Este é o presidente do Conselho Regional de Contabilidade de Santa Catarina, Lessir dos Passos Guise. Ficamos por aqui com o Minuto de Santa Catarina desta semana. Até logo.

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Tese 32.

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5: Ô Zé Gaiado, o que você falaria hoje aos jovens sobre o casamento?
6: Ah, Vermelho, casamento é bom demais, viu?
5: Ah.
6: Eu já fui em vários.

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1: 11:32.
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2: 11:44.
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1: 23 de agosto, aniversário de Paula Toller. Paula Toller Amora nasceu em 23 de agosto de 1962 no Rio de Janeiro. É uma das mais importantes cantoras e compositoras da música brasileira, reconhecida principalmente por ter sido vocalista da banda Kid Abelha, um dos grupos de maior sucesso do pop rock nacional. Sua carreira começou em 1982 com a formação de Kid Abelha. A banda conquistou enorme popularidade nas décadas de 80 e 90, com sucessos como Como Eu Quero, Lágrimas e Chuva, Fixação, Pintura Íntima, Nada Sei e também Grande Hotel, vendendo milhões de discos e tornando-se referência do pop brasileiro. Em 1998, Paula iniciou sua carreira solo, lançando o disco Paula Toller. Ao longo da carreira, consolidou-se como compositora talentosa e intérprete de voz marcante, mantendo uma agenda de shows por todo o Brasil. Atualmente, ela continua em plena atividade artística, realizando apresentações, turnês e celebrando sua trajetória com os grandes sucessos que marcaram gerações. É considerada um dos grandes nomes femininos da música popular brasileira. Hoje, a Rádio Camboriú homenageia a loira Paula Toller pelos seus 64 anos de vida.

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Meia-noite 33. 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
1: Um casal de velho conversando, a velhinha falou: nossa, meu velho, você não me procura mais. Ele falou: tá, né, mulher, você não se esconde.

0: 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Meia-noite 56.
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1: 23 de agosto, aniversário de Paula Toller. Paula Toller Amora nasceu em 23 de agosto de 1962 no Rio de Janeiro. É uma das mais importantes cantoras e compositoras da música brasileira, reconhecida principalmente por ter sido vocalista da banda Kid Abelha, um dos grupos de maior sucesso do pop rock nacional. Sua carreira começou em 1982 com a formação de Kid Abelha. A banda conquistou enorme popularidade nas décadas de 80 e 90, com sucessos como Como Eu Quero, Lágrimas e Chuva, Fixação, Pintura Íntima, Nada Sei e também Grande Hotel, vendendo milhões de discos e tornando-se referência do pop brasileiro. Em 1998, Paula iniciou sua carreira solo, lançando o disco Paula Toller. Ao longo da carreira, consolidou-se como compositora talentosa e intérprete de voz marcante, mantendo uma agenda de shows por todo o Brasil. Atualmente, ela continua em plena atividade artística, realizando apresentações, turnês e celebrando sua trajetória com os grandes sucessos que marcaram gerações. É considerada um dos grandes nomes femininos da música popular brasileira. Hoje, a Rádio Camboriú homenageia a loira Paula Toller pelos seus 64 anos de vida.

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1: Camboriú FM, 2h39.
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1: 23 de agosto, aniversário de Paula Toller. Paula Toller Amora nasceu em 23 de agosto de 1962 no Rio de Janeiro. É uma das mais importantes cantoras e compositoras da música brasileira, reconhecida principalmente por ter sido vocalista da banda Kid Abelha, um dos grupos de maior sucesso do pop rock nacional. Sua carreira começou em 1982 com a formação de Kid Abelha. A banda conquistou enorme popularidade nas décadas de 80 e 90, com sucessos como Como Eu Quero, Lágrimas e Chuva, Fixação, Pintura Íntima, Nada Sei e também Grande Hotel, vendendo milhões de discos e tornando-se referência do pop brasileiro. Em 1998, Paula iniciou sua carreira solo, lançando o disco Paula Toller. Ao longo da carreira, consolidou-se como compositora talentosa e intérprete de voz marcante, mantendo uma agenda de shows por todo o Brasil. Atualmente, ela continua em plena atividade artística, realizando apresentações, turnês e celebrando sua trajetória com os grandes sucessos que marcaram gerações. É considerada um dos grandes nomes femininos da música popular brasileira. Hoje, a Rádio Camboriú homenageia a loira Paula Toller pelos seus 64 anos de vida.

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0: Camboriú FM. 419.
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4: A mulher voltando da confraternização com as amigas, toda fogosa, né? Aí chegou em casa e falou pro maridão: elogiaram muito a minha roupa, viu? É, ele falou: é, elogiaram muito a minha maquiagem também. Nossa, mas elogiaram muito meu cabelo. Aí o velho já de saco cheio falou: e do bundão não falaram nada, não? Ele falou: não, de você ninguém perguntou, não.

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1: Camboriú FM, 5 horas.
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0: Camboriú FM. 23 de agosto, aniversário de Paula Toller. Paula Toller Amora nasceu em 23 de agosto de 1962 no Rio de Janeiro. É uma das mais importantes cantoras e compositoras da música brasileira, reconhecida principalmente por ter sido vocalista da banda Kid Abelha, um dos grupos de maior sucesso do pop rock nacional. Sua carreira começou em 1982 com a formação de Kid Abelha. A banda conquistou enorme popularidade nas décadas de 80 e 90, com sucessos como Como Eu Quero, Lágrimas e Chuva, Fixação, Pintura Íntima, Nada Sei e também Grande Hotel, vendendo milhões de discos e tornando-se referência do pop brasileiro. Em 1998, Paula iniciou sua carreira solo, lançando o disco Paula Toller. Ao longo da carreira, consolidou-se como compositora talentosa e intérprete de voz marcante, mantendo uma agenda de shows por todo o Brasil. Atualmente, ela continua em plena atividade artística, realizando apresentações, turnês e celebrando sua trajetória com os grandes sucessos que marcaram gerações. É considerada um dos grandes nomes femininos da música popular brasileira. Hoje, a Rádio Camboriú homenageia a loira Paula Toller pelos seus 60

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6: O cidadão conversando com o médico, né? O doutor, eu tenho um problema muito sério, não consigo lembrar de nada, depois de um minutinho que a gente conversa, eu não consigo lembrar de nada, doutor, tô muito esquecido. O doutor falou, há quanto tempo você tá com esse problema? Ele falou, que problema, doutor?

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2: Camboriú FM, 6:44.
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1: 23 de agosto, aniversário de Paula Toller. Paula Toller Amora nasceu em 23 de agosto de 1962 no Rio de Janeiro. É uma das mais importantes cantoras e compositoras da música brasileira, reconhecida principalmente por ter sido vocalista da banda Kid Abelha, um dos grupos de maior sucesso do pop rock nacional. Sua carreira começou em 1982 com a formação de Kid Abelha. A banda conquistou enorme popularidade nas décadas de 80 e 90, com sucessos como Como Eu Quero, Lágrimas e Chuva, Fixação, Pintura Íntima, Nada Sei e também Grande Hotel, vendendo milhões de discos e tornando-se referência do pop brasileiro. Em 1998, Paula iniciou sua carreira solo, lançando o disco Paula Toller. Ao longo da carreira, consolidou-se como compositora talentosa e intérprete de voz marcante, mantendo uma agenda de shows por todo o Brasil. Atualmente, ela continua em plena atividade artística, realizando apresentações, turnês e celebrando sua trajetória com os grandes sucessos que marcaram gerações. É considerada um dos grandes nomes femininos da música popular brasileira. Hoje, a Rádio Camboriú homenageia a loira Paula Toller pelos seus 64 anos de vida.

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1: 7:32.
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5: Olá, ouvinte, tudo bem? Eu sou Cadu Reis, repórter da Rede de Notícias Acaerte, e nesta semana vamos ouvir o presidente do Conselho Regional de Contabilidade de Santa Catarina, Lessir dos Passos Guise. O CRC registra, orienta, disciplina e fiscaliza o exercício da profissão contábil no estado. Como funciona este trabalho, presidente?
6: O Conselho Regional de Contabilidade, nós somos aí em 42 conselheiros, né? Espalhados aí por todo o estado de Santa Catarina, onde cada um presta o serviço voluntário. Então, sempre trabalhando em prol do profissional da contabilidade, né? O registro, a fiscalização, a educação continuada, preparando o profissional da contabilidade no dia a dia. Hoje somos praticamente 24 mil profissionais da contabilidade e também 6 mil organizações contábeis em todo o estado de Santa Catarina.
5: Sediado em Florianópolis, o Conselho Regional de Contabilidade possui uma estrutura com 7 subsedes, além de delegacias espalhadas pelo estado. Quais serviços são oferecidos nestas unidades, presidente?
6: Nas nossas subsedes espalhadas no estado, elas têm praticamente todo o serviço que é oferecido na sede Florianópolis, onde temos ali um próprio fiscal e o auxiliar administrativo que presta todos os esclarecimentos, todas as informações. Já nas delegacias, são mais delegacias de representação, aonde temos lá o delegado, que ele está disponível ali para toda a região que ele representa, podendo representar o Conselho Regional de Contabilidade naquilo que toca na sua região.
5: Presidente, de que forma o CRC tem atuado para preparar os profissionais catarinenses para as mudanças geradas pela reforma tributária?
6: A gente já vem debatendo desde o início do ano, com vários treinamentos, procurando profissionais que estejam bem adiantados na matéria. Já tivemos aí várias palestras com profissionais aí a nível nacional, assim como a gente está preparando um grande evento também daqui para frente, né? Fazer essas reuniões regionais. Então, com palestrantes que possam vir e dar sua contribuição de forma prática, para que ninguém tenha surpresas com essa novo impacto da reforma tributária que já está em fase de implementação, já de testes e tudo, né? Já estamos trabalhando com muita afinco nisso e vamos intensificar cada vez mais, porque o nosso papel é que o profissional da contabilidade ele esteja muito bem preparado para passar tanto para o contribuinte quanto para os empresários, como vem a reforma tributária, para que o empresário também não tenha nenhuma surpresa assim que ela for implementada e definitivo, que vai ser a partir de 1º de janeiro de 2025.
5: Este é o presidente do Conselho Regional de Contabilidade de Santa Catarina, Lessir dos Passos Guise. Ficamos por aqui com o Minuto de Santa Catarina desta semana. Até logo.

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1: 7:47.
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Fátima, Nada Sei e também Grande Hotel, vendendo milhões de discos e tornando-se referência do pop brasileiro. Em 1998, Paula iniciou sua carreira solo, lançando o disco Paula Toller. Ao longo da carreira, consolidou-se como compositora talentosa e intérprete de voz marcante, mantendo uma agenda de shows por todo o Brasil. Atualmente, ela continua em plena atividade artística, realizando apresentações, turnês e celebrando sua trajetória com os grandes sucessos que marcaram gerações. É considerada um dos grandes nomes femininos da música popular brasileira. Hoje, a Rádio Camboriú homenageia a loira Paula Toller pelos seus 64 anos

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7: Ô Zé Gael, sabia que existe amor sem sexo e sexo sem amor?
8: É, e existe eu sem os dois.

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23 de agosto, aniversário de Paula Toller. Paula Toller Amora nasceu em 23 de agosto de 1962, no Rio de Janeiro. É uma das mais importantes cantoras e compositoras da música brasileira, reconhecida principalmente por ter sido vocalista da banda Kid Abelha, um dos grupos de maior sucesso do pop rock nacional. Sua carreira começou em 1982 com a formação de Kid Abelha. A banda conquistou enorme popularidade nas décadas de 80 e 90, com sucessos como Como Eu Quero, Lágrimas e Chuva, Fixação, Pintura Íntima, Nada Sei e também Grande Hotel, vendendo milhões de discos e tornando-se referência do pop brasileiro. Em 1998, Paula iniciou sua carreira solo, lançando o disco Paula Toller. Ao longo da carreira, consolidou-se como compositora talentosa e intérprete de voz marcante, mantendo uma agenda de shows por todo o Brasil. Atualmente, ela continua em plena atividade artística, realizando apresentações, turnês e celebrando sua trajetória com os grandes sucessos que marcaram gerações. É considerada um dos grandes nomes femininos da música popular brasileira. Hoje, a Rádio Camboriú homenageia a loira Paula Toller pelos seus 64 anos de vida.

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5: Num bailão gaúcho, não tinha nenhuma mulher, só tinha dois gaúchos lá. E a vaneira comendo solto e os dois gaúchos olhando pra lá, olhando pra cá, não aparecia nenhuma mulher pra dançar. Aí um chegou no outro e falou, escuta, vamos dançar uma vaneira, tchê. O outro falou, vamos, bate, já que não tem mulher aqui, vamos, ué. E danado dançar pra lá e dançar pra cá. Aí um molhou toda a camisa, transpirou bastante, ficou todo molhado. O outro falou pra ele, você sua, hein? Ele falou, e eu vou ser seu.

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0: 23 de agosto, aniversário de Paula Toller. Paula Toller Amora nasceu em 23 de agosto de 1962, no Rio de Janeiro. É uma das mais importantes cantoras e compositoras da música brasileira, reconhecida principalmente por ter sido vocalista da banda Kid Abelha, um dos grupos de maior sucesso do pop rock nacional. Sua carreira começou em 1982 com a formação de Kid Abelha. A banda conquistou enorme popularidade nas décadas de 80 e 90, com sucessos como Como Eu Quero, Lágrimas e Chuva, Fixação, Pintura Íntima, Nada Sei e também Grande Hotel, vendendo milhões de discos e tornando-se referência do pop brasileiro. Em 1998, Paula iniciou sua carreira solo, lançando o disco Paula Toller. Ao longo da carreira, consolidou-se como compositora talentosa e intérprete de voz marcante, mantendo uma agenda de shows por todo o Brasil. Atualmente, ela continua em plena atividade artística, realizando apresentações, turnês e celebrando sua trajetória com os grandes sucessos que marcaram gerações. É considerada um dos grandes nomes femininos da música popular brasileira. Hoje, a Rádio Camboriú homenageia a loira Paula Toller pelos seus 64 anos de vida.

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23 de agosto, aniversário de Paula Toller. Paula Toller Amora nasceu em 23 de agosto de 1962, no Rio de Janeiro. É uma das mais importantes cantoras e compositoras da música brasileira, reconhecida principalmente por ter sido vocalista da banda Kid Abelha, um dos grupos de maior sucesso do pop rock nacional. Sua carreira começou em 1982 com a formação de Kid Abelha. A banda conquistou enorme popularidade nas décadas de 80 e 90, com sucessos como Como Eu Quero, Lágrimas e Chuva, Fixação, Pintura Íntima, Nada Sei e também Grande Hotel, vendendo milhões de discos e tornando-se referência do pop brasileiro. Em 1998, Paula iniciou sua carreira solo, lançando o disco Paula Toller. Ao longo da carreira, consolidou-se como compositora talentosa e intérprete de voz marcante, mantendo uma agenda de shows por todo o Brasil. Atualmente, ela continua em plena atividade artística, realizando apresentações, turnês e celebrando sua trajetória com os grandes sucessos que marcaram gerações. É considerada um dos grandes nomes femininos da música popular brasileira. Hoje, a Rádio Camboriú homenageia a loira Paula Toller pelos seus 64 anos de vida.

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1: Aquele abraço, estamos chegando por aqui, Luiz Carlos Vermelho, seu garoto de programa.
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1: Alô, você, bom dia, bom dia. Estamos chegando na ZYR966, Rádio Camboriú FM, estação de frequência modulada em 90.1 MHz. É de Balneário Camboriú, Santa Catarina, a rádio que a gente ama. Aqui fala Luiz Carlos Vermelho até uma da tarde com Hora de Churrasco. E você pode participar pelo WhatsApp da Camboriú, 992-675-901. Hoje, 23 de agosto. Aquele abraço pra você. Vamos juntos aí, ó, com muita alegria e muita música boa nesse domingão aqui na Camboriú FM.
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1: Esperto mesmo é o pato que tem os dedinhos colados só pra não usar aliança, hein?
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1: A melhor pergunta para o almoço de domingo em família é: quem vai ficar com o sítio quando vou morrer, hein?
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1: Zé Gaiada, me fala uma coisa. Você sabe o que que é texaco?
7: Ah, Vermelho, eu acho que é uma pessoa sem paciência.
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1: Aquele abraço, vai mandando aí 992-675-901 em qualquer lugar do Brasil ou do mundo também. Nosso DDD é o 47. Você manda aí, tá bom? A gente começa com César e Paulinho.

0: 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Dilcinho passou por aqui, péssimo negócio. E você quer fazer um bom negócio? Dá uma ligada pra cá, manda uma mensagem. WhatsApp é o 992-675-901. Luiz Carlos Vermelho na sua companhia até a 1 da tarde.
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0: O político tava numa reunião ali, pegou o microfone e começou a falar: é que eu sempre fiz as coisas boas, eu sempre ajudei o povo. E aí ele bateu assim, ó, na calça, no bolso da calça, falou: nesse bolso aqui mesmo, ó, nunca entrou um dinheiro que não fosse meu, nunca entrou um dinheiro roubado. Aí um bêbado tava bem na frente, falou: é, tá de carça nova, hein, doutor?
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1: Estagiária de direito diz que o trabalho melhorou sua autoestima. Ela tem tanta coisa para fazer que não tá nem lembrando mais da feiura.
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3: Ô, Vermelho.
1: Que foi, Zé Gaiada?
3: Você acha que nós homens são tudo igual?
1: Eu acho que não, viu, Zé? Eu acho que não. Cada um tem um jeito diferente de fazer lambança, né? É.
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1: Simbora, simbora. Vai mandando mensagem pelo WhatsApp da Camboriú 992-675-901. Abrindo esse bloco, Ed Mota, Colombina.

0: parada dura com Marília Mendonça, sinta que dói menos. Mais um modão bem chonado pra você nesse domingão. Você tá no churrasco aí, tá trabalhando, tá descansando, manda mensagem pra cá. Aqui fala Luiz Carlos Vermelho na sua companhia. É o nosso DDD 47. Você manda pelo WhatsApp 992-675-901.
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0: É, me falaram que cada copo de cerveja tira 7 horas de vida da gente, hein? Meu Deus do céu. Eu fiz um cálculo aqui, então, acho que eu já morri em 1990, hein?

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0: mensagem para o dia a dia.
1: A paz é igual calcinha, não deixe qualquer um tirar a sua não, viu?
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4: Ô, Vermelho.
1: O que foi, Zé Gaiado?
4: Uma amiga minha que agora falou que nós homens somos tudo igual, você acha mesmo, Vermelho?
1: Ah, se os homens fossem todos iguais, ô, Zé Gaiado. E por que então que a mulherada fica escolhendo, então? É.
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1: Aquele abraço, vai mandando mensagem pelo WhatsApp da Camboriú, nosso DDD é o 47. Você participa pelo 992-675-901. Luiz Carlos Vermelho na sua companhia. Agora tem Baldi Moura, Tarzan Boy.

0: orgulho a nossa rádio. Dom Juan, vem ficar comigo. E você fica comigo até uma da tarde participando pelo WhatsApp 992-675-901. Aqui fala Luiz Carlos Vermelho na sua companhia.
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0: Tava acontecendo uma festa ali, chegou um deputado, foi comentar a dona da festa. Ela falou: eu já ouvi falar muito do senhor, viu? Ele falou: mas ninguém tem prova, viu?

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1: Cidadão levou a mulher para jantar num restaurante, chegou lá, ele tomou uma cervejinha, ela tomou um suco, jantaram de boa, ele pediu a conta, o garçom trouxe. Ele foi ver R$950. Ele falou, louco, garçom, vem cá, tá muito caro isso aqui, ó. O garçom falou, não, pode conferir aí, ó, dá uma olhada aí. Ele viu lá, falou, escuta, esse bacalhau aqui eu não pedi, não. O garçom falou, tava na mesa, você não pegou porque você não quis. Ele falou, louco, quanto ficou mesmo, garçom? R$950. Aí ele falou, deixa eu dar uma olhada aqui. Não, não, essa torrada marroquina aqui, ó, eu não pedi isso aqui, não. O garçom falou, você não pediu, mas tava na mesa, você não pegou porque você não quis. Aí pegou, então, quanto ficou, garçom? R$950. Ele tirou a carteira assim, tirou só R$50 a carteira e colocou assim, né, junto com a conta. O garçom falou, não, rapaz, é 950, aqui tem 50 só. Ele falou, R$900 é que você saiu com a minha mulher. Ele falou, não, não saí com ela, não. Ele falou, é, ela tava na mesa, você não pegou porque você não quis.
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1: Continuamos por aqui no melhor clima, só alegria nesse domingão aqui na Camboriú FM 90.1. Luiz Carlos Vermelho na comunicação. Agora tem Victor e Léo, Vida Marvada.

0: Câmbio FM, é só música boa. Jorge Matheus passou por aqui querendo te amar. E você quer participar do programa? Bom domingo pra você, tá no churrasco, tá trabalhando, tá descansando, tá passeando de carro pela cidade? Manda mensagem pra cá, 992-675-901.
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0: Duas amigas se encontram, a primeira falou: nossa, e a Claudinha, você tem notícia dela? A outra falou assim: ah, eu fiquei sabendo que ela não tá muito bem não, viu? Diz que ela tá conversando com o abajur. A outra falou: nossa, mas quem te contou? Ela falou: foi o abajur.

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1: A faculdade atrapalha o seu desempenho na própria faculdade. Isso acontece porque você tem muita coisa para fazer na faculdade.
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1: Nossa, Zé Gaiado, eu liguei pra você ontem umas 10 vezes, seu celular só dava fora de área, rapaz.
3: Ixi, Vermelho, ó, meu celular tá igual bolo de diabético.
1: É, como assim?
3: Sem cobertura nenhuma.
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1: Aquele abraço, vai mandando mensagem pro WhatsApp da Camboriú, é o 992-675-901. Agora tem One, Everything to One.

0: Camboriú acelera o seu coração. Christian Ralph, música romântica, gostosa de ouvir, hein? No mesmo olhar. E você quer mandar mensagem pra cá? É, eu tô aguardando. Manda aqui, ó, 992-675-901. Luiz Carlos Vermelho, na sua companhia.
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0: O cidadão tava criando uma boiada ali, começou a morrer todos os bois dele no sítio. Aí indicaram pra ele um benzedor. Aí chegou lá, o benzedor falou assim: vou precisar que a sua mulher entre comigo aqui dentro do quartinho aqui. Ele falou: não, senhor, mas o que, que tem a ver a mulher? Não, senão seus bois vão morrer tudo, rapaz. Aí ele falou: meu Deus do céu. Ele conversou com um amigo dele, falou: rapaz, deixa, você fica do lado da porta ali, ó, vigiando. Deixa a sua mulher entrar com ele lá, vou ver como é que é essa simpatia aí, vai saber, né? Aí ele entrou lá dentro e o cara ficou escutando na porta ali. Aí o benzedor falava: passa a mão na canela pra salvar a vaca amarela. Aí ele ficou já meio cabreiro. E o cidadão lá dentro: passa a mão no joelho pra salvar o boi vermelho. Passa a mão na coxa pra salvar a vaca mocha. Aí ele não aguentou, já gritou lá de fora lá: escuta, a vaca preta e o boi zebu você pode deixar morrer, viu?

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1: Estagiário passa mais de 12 horas sem ir ao banheiro do escritório com medo de ir lá no banheiro e encontrar alguma coisa para fazer.
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3: Vermelho, vermelho.
1: Que foi, Zé Gaiada?
3: Eu tava lembrando aqui, você sabia que teve uma época boa na minha vida? Que toda mulher queria me pegar?
1: Sério mesmo, Zé? E que época foi essa?
3: Quando eu era bebê.
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1: Simbora, simbora. Vai mandando mensagem 992-675-901. Eliana de Lima com o neguinho da

0: David McLean, Vim Pra Dizer Adeus. E você manda mensagem pra cá, participa do Hora do Churrasco. Nosso DDD 47, você participa pelo 992-675-901. Luiz Carlos Vermelho na sua companhia.
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0: Na hora do velório ali, perguntaram pra viúva: nossa, do que ele faleceu, né? Ela falou assim: foi, ele faleceu envenenado. O amigo do cidadão deu uma olhada e falou: louco, mas ele tá todo machucado, todo arranhado, todo cheio de hematoma, por que ele tá desse jeito? Ela falou: ele não queria beber o veneno?

0: Camboriú FM, 12:34.
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1: Um dia faltou luz em casa e a minha mãe falou: vamos fazer um gato. Aí eu nasci.
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1: Ô, louco, Zé Gaiado, eu vi sua irmã ontem, cara, ela engordou tanto, hein, rapaz?
4: Ixi, rapaz, falar pra você, minha irmã tá tão gorda, que se ela ficar parada mais de 2 horas no mesmo lugar, a prefeitura vai querer cobrar IPTU.
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1: Aquele abraço, vai participando pelo 992-675-901, abrindo esse bloco com PD Sistema Life.

0: ele, Marciano, pare com isso, você vinha de lá, todo mundo vivo, hein? Nosso DDD é o 47, você participa pelo 992-675-901. Luiz Carlos Vermelho, na sua companhia.
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0: O garoto vê o carro do pai sendo roubado ali na rua. Ô pai, roubaram seu carro, vem aqui. Aí o pai dele chegou correndo e falou, escuta, filho, você chegou a ver a cara dos ladrão aí? Ele falou, não, não, mas só que eu anotei a placa do carro, viu?
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0: Camboriú FM, meio-dia e 47.
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0: Cidadão criticou os pneuzinhos da sua mulher, mas não sabia que já tinha um borracheiro de olho, hein?
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7: Ô, oh, Vermelho.
0: O que foi, Zé Gaiada?
7: Você acha que a vida é uma viagem?
0: Ô, oh, Zé, eu acho, cara. Inclusive, eu acho que a vida realmente é uma viagem e eu acho que você escolheu ser a mala, né?
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Câmara FM, o som nosso de cada dia, Zezé de Camargo e Luciano com Julio Iglesias, dois amigos, amigo, eu vim aqui pra lhe falar. E, infelizmente, chegamos ao final do programa nesse domingão, hein? Mas que bom que você esteve comigo até agora, você vai continuar aí com a melhor programação musical do seu domingo, uma ótima semana pra você, chegamos ao final do Hora do Churrasco, mas domingo que vem tem mais, às 11 da manhã, aqui na 90.1, na Câmara FM, tá bom? Aquele abraço do Luiz Carlos Vermelho, tchau, obrigado pra você, chegamos ao final do Hora do Churrasco, mas domingo que vem tem mais, às 11 da manhã, aqui na 90.1, na Câmara

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0: Camboriú FM, 1 e 2.
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0: Camboriú FM, 1:11.
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4: O cidadão foi participar de uma entrevista para um novo emprego. Chegou lá, o dono da empresa falou: escuta, você tem alguma recomendação do seu último emprego? Ele falou: tem sim. E o que eles te recomendaram? Ah, falaram que eu deveria procurar outro emprego, né?

0: Tamboril FM, 11 para as 2. 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

23 de agosto, aniversário de Paula Toller. Paula Toller Amora nasceu em 23 de agosto de 1962, no Rio de Janeiro. É uma das mais importantes cantoras e compositoras da música brasileira, reconhecida principalmente por ter sido vocalista da banda Kid Abelha, um dos grupos de maior sucesso do pop rock nacional. Sua carreira começou em 1982 com a formação de Kid Abelha. A banda conquistou enorme popularidade nas décadas de 80 e 90, com sucessos como Como Eu Quero, Lágrimas e Chuva, Fixação, Pintura Íntima, Nada Sei e também Grande Hotel, vendendo milhões de discos e tornando-se referência do pop brasileiro. Em 1998, Paula iniciou sua carreira solo, lançando o disco Paula Toller. Ao longo da carreira, consolidou-se como compositora talentosa e intérprete de voz marcante, mantendo uma agenda de shows por todo o Brasil. Atualmente, ela continua em plena atividade artística, realizando apresentações, turnês e celebrando sua trajetória com os grandes sucessos que marcaram gerações. É considerada um dos grandes nomes femininos da música popular brasileira. Hoje, a Rádio Camboriú homenageia a loira Paula Toller pelos seus 64 anos de vida.

0: Camboriú FM, 2:15.
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0: Camboriú FM, 16 para as 3.
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6h24. 23 de agosto, aniversário de Paula Toller. Paula Toller Amora nasceu em 23 de agosto de 1962, no Rio de Janeiro. É uma das mais importantes cantoras e compositoras da música brasileira, reconhecida principalmente por ter sido vocalista da banda Kid Abelha, um dos grupos de maior sucesso do pop rock nacional. Sua carreira começou em 1982 com a formação de Kid Abelha. A banda conquistou enorme popularidade nas décadas de 80 e 90, com sucessos como Como Eu Quero, Lágrimas e Chuva, Fixação, Pintura Íntima, Nada Sei e também Grande Hotel, vendendo milhões de discos e tornando-se referência do pop brasileiro. Em 1998, Paula iniciou sua carreira solo, lançando o disco Paula Toller. Ao longo da carreira, consolidou-se como compositora talentosa e intérprete de voz marcante, mantendo uma agenda de shows por todo o Brasil. Atualmente, ela continua em plena atividade artística, realizando apresentações, turnês e celebrando sua trajetória com os grandes sucessos que marcaram gerações. É considerada um dos grandes nomes femininos da música popular brasileira. Hoje, a Rádio Camboriú homenageia a loira Paula Toller pelos seus 64 anos de vida.

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5: E o pessoal do SIAT foram chamados para atender um português que tinha pulado do 20º andar de um prédio. Chegando lá na ocorrência, o português com o cabelo todo cheio de shampoo e o vidrinho na mão. Tava escrito no vidrinho do shampoo: para queda de cabelo.

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Camboriú FM 4:21. 23 de agosto, aniversário de Paula Toller. Paula Toller Amora nasceu em 23 de agosto de 1962, no Rio de Janeiro. É uma das mais importantes cantoras e compositoras da música brasileira, reconhecida principalmente por ter sido vocalista da banda Kid Abelha, um dos grupos de maior sucesso do pop rock nacional. Sua carreira começou em 1982 com a formação de Kid Abelha. A banda conquistou enorme popularidade nas décadas de 80 e 90, com sucessos como Como Eu Quero, Lágrimas e Chuva, Fixação, Pintura Íntima, Nada Sei e também Grande Hotel, vendendo milhões de discos e tornando-se referência do pop brasileiro. Em 1998, Paula iniciou sua carreira solo, lançando o disco Paula Toller. Ao longo da carreira, consolidou-se como compositora talentosa e intérprete de voz marcante, mantendo uma agenda de shows por todo o Brasil. Atualmente, ela continua em plena atividade artística, realizando apresentações, turnês e celebrando sua trajetória com os grandes sucessos que marcaram gerações. É considerada um dos grandes nomes femininos da música popular brasileira. Hoje, a Rádio Camboriú homenageia a loira Paula Toller pelos seus 64 anos de vida.

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0: Camboriú FM, 15 para as 5.
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1: 5 horas.
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23 de agosto, aniversário de Paula Toller. Paula Toller Amora nasceu em 23 de agosto de 1962, no Rio de Janeiro. É uma das mais importantes cantoras e compositoras da música brasileira, reconhecida principalmente por ter sido vocalista da banda Kid Abelha, um dos grupos de maior sucesso do pop rock nacional. Sua carreira começou em 1982 com a formação de Kid Abelha. A banda conquistou enorme popularidade nas décadas de 80 e 90, com sucessos como Como Eu Quero, Lágrimas e Chuva, Fixação, Pintura Íntima, Nada Sei e também Grande Hotel, vendendo milhões de discos e tornando-se referência do pop brasileiro. Em 1998, Paula iniciou sua carreira solo, lançando o disco Paula Toller. Ao longo da carreira, consolidou-se como compositora talentosa e intérprete de voz marcante, mantendo uma agenda de shows por todo o Brasil. Atualmente, ela continua em plena atividade artística, realizando apresentações, turnês e celebrando sua trajetória com os grandes sucessos que marcaram gerações. É considerada um dos grandes nomes femininos da música popular brasileira. Hoje, a Rádio Camboriú homenageia a loira Paula Toller pelos seus 64 anos de vida.

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1: 5:16.
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1: 5:33.
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1: 5:46.
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1: 6:03.
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1: 6:17.
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1: 6:20.
2: 23 de agosto, aniversário de Paula Toller. Paula Toller Amora nasceu em 23 de agosto de 1962 no Rio de Janeiro. É uma das mais importantes cantoras e compositoras da música brasileira, reconhecida principalmente por ter sido vocalista da banda Kid Abelha, um dos grupos de maior sucesso do pop rock nacional. Sua carreira começou em 1982 com a formação de Kid Abelha. A banda conquistou enorme popularidade nas décadas de 80 e 90, com sucessos como Como Eu Quero, Lágrimas e Chuva, Fixação, Pintura Íntima, Nada Sei e também Grande Hotel, vendendo milhões de discos e tornando-se referência do pop brasileiro. Em 1998, Paula iniciou sua carreira solo, lançando o disco Paula Toller. Ao longo da carreira, consolidou-se como compositora talentosa e intérprete de voz marcante, mantendo uma agenda de shows por todo o Brasil. Atualmente, ela continua em plena atividade artística, realizando apresentações, turnês e celebrando sua trajetória com os grandes sucessos que marcaram gerações. É considerada um dos grandes nomes femininos da música popular brasileira. Hoje, a Rádio Camboriú homenageia a loira Paula Toller pelos seus 64 anos de vida.

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4: O velhinho chegou na padaria e o padeiro falou assim: ô, seu Zé, o senhor não quer levar um pãozinho de queijo, não? É afrodisíaco, viu? Ele falou: é mesmo, meu filho, então me vê uns 50 pão de queijo. O padeiro falou assim: nossa, ô, seu Zé, desse jeito vai endurecer metade. Ele falou: ah, não, então me vê logo 100.

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3: 7:20.
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23 de agosto, aniversário de Paula Toller. Paula Toller Amora nasceu em 23 de agosto de 1962, no Rio de Janeiro. É uma das mais importantes cantoras e compositoras da música brasileira, reconhecida principalmente por ter sido vocalista da banda Kid Abelha, um dos grupos de maior sucesso do pop rock nacional. Sua carreira começou em 1982 com a formação de Kid Abelha. A banda conquistou enorme popularidade nas décadas de 80 e 90, com sucessos como Como Eu Quero, Lágrimas e Chuva, Fixação, Pintura Íntima, Nada Sei e também Grande Hotel, vendendo milhões de discos e tornando-se referência do pop brasileiro. Em 1998, Paula iniciou sua carreira solo, lançando o disco Paula Toller. Ao longo da carreira, consolidou-se como compositora talentosa e intérprete de voz marcante, mantendo uma agenda de shows por todo o Brasil. Atualmente, ela continua em plena atividade artística, realizando apresentações, turnês e celebrando sua trajetória com os grandes sucessos que marcaram gerações. É considerada um dos grandes nomes femininos da música popular brasileira. Hoje, a Rádio Camboriú homenageia a loira Paula Toller pelos seus 64 anos de vida.

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1: 8:31.
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2: Duas loiras conversando, aí uma falou pra outra: nossa amiga, você acredita que eu fui no shopping essa semana e aquela escada rolante, né? Aí acabou a energia, eu fiquei parado 2 horas plantado naquela escada rolante ali, esperando a energia voltar. A outra falou: nossa, mas a escada não tinha degrau? Ela falou: claro que tinha. Falou: então por que você não sentou?

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1: 8:46.
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